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1: Normalmente, quando pensamos no Parlamento Europeu, imaginamos os deputados a votar no hemiciclo. Na verdade, estas votações só se realizam uma vez por mês, durante os períodos de sessão plenária. Mas em que consistem estes períodos de sessão e como se desenrolam? Todos os meses, exceto em agosto, o Parlamento reúne-se em sessão plenária, em Estrasburgo, durante 4 dias. Para cada sessão plenária é estabelecido um programa designado por ordem do dia. Regularmente são organizados períodos de sessão adicionais em Bruxelas. As sessões plenárias representam o culminar do trabalho legislativo realizado ao longo do ano pelos deputados, nas comissões parlamentares e nos grupos políticos. São também o momento em que os deputados participam no processo decisório da União Europeia e dão a conhecer os seus pontos de vista à Comissão Europeia e ao Conselho. Os deputados podem igualmente fazer perguntas à Comissão e ao Conselho durante o chamado período de perguntas. Durante os períodos de sessão plenária, o Parlamento pode decidir pronunciar-se sobre qualquer tema que considere importante. Pode ainda solicitar à Comissão Europeia que apresente uma proposta sobre um ponto que lhe pareça adequado abordar. Além disso, os deputados recebem regularmente outras personalidades no hemiciclo, como chefes de Estado, denunciantes ou ativistas. Mas a atividade da sessão plenária é sobretudo dedicada aos debates e às votações. Os debates e as votações incidem sobre diferentes tipos de textos, consoante o assunto e o tipo de processo legislativo. Entre os exemplos contam-se os relatórios parlamentares sobre as propostas legislativas da Comissão Europeia. Assim, os textos são geralmente debatidos pela primeira vez em sessão plenária. O tempo de uso da palavra, que é muito curto, depende do número de deputados que pedirem para intervir. Ao contrário das votações, que costumam ser breves, os debates podem durar horas se muitos deputados quiserem usar da palavra. Regra geral, os deputados intervêm na sua língua materna. É aqui que entram os intérpretes, assegurando a tradução simultânea para as outras línguas oficiais da União Europeia. Depois dos debates, é a altura das votações. Retomando o exemplo dado, durante a votação de um relatório parlamentar, os deputados podem modificar o texto apresentando alterações se pretenderem suprimir, reformular, substituir ou enriquecer o conteúdo. Os deputados começam por votar cada proposta de alteração individualmente antes de votarem o texto alterado no seu conjunto. O ritmo é bastante acelerado. Por vezes são votadas centenas de alterações, umas a seguir às outras. Ao contrário do que normalmente se pensa, os deputados votam na maior parte dos casos por braços erguidos. As maiorias são registadas por quem preside a sessão. Como se pode imaginar, é fundamental não cometer erros. Por isso, em caso de dúvida, quem preside a sessão solicita uma votação eletrónica para obter resultados mais precisos. Em sessão plenária, o Parlamento Europeu delibera frequentemente por maioria absoluta, ou seja, por mais de metade dos votos expressos. Para que o resultado da votação seja válido, é necessário alcançar o quórum, ou seja, pelo menos um terço dos deputados tem de estar presente. Se quem preside a sessão verificar que não é o caso, a votação é adiada para a sessão seguinte. Uma vez votado o texto, os deputados podem intervir para explicar o seu voto ou o do seu grupo. A Comissão Europeia pode igualmente comentar o resultado da votação e partilhar as suas conclusões. Naturalmente, há muito mais a acontecer na sessão plenária. Seria impossível resumir tudo num único podcast. Por exemplo, é também na sessão plenária que se adota o calendário anual dos trabalhos do Parlamento. Este calendário indica, nomeadamente, as semanas em que as comissões parlamentares e os grupos políticos se reúnem. A boa notícia é que os debates são sempre transmitidos em direto no sítio web oficial do Parlamento Europeu. Além disso, o Parlamento continua aberto aos visitantes durante as sessões plenárias. Os mais curiosos podem até sentar-se nas galerias do hemiciclo durante algum tempo para acompanhar os trabalhos parlamentares. É uma boa forma de aprender um pouco mais sobre o desenrolar das sessões e de sentir plenamente a democracia em ação. Esta transmissão foi-lhe apresentada pelo Parlamento Europeu. 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
2: Essen Sie gerne gesund und gut? Dann wissen Sie natürlich, dass gesunde Lebensmittel keine Selbstverständlichkeit sind. Erzeugt werden sie von Landwirtinnen und Landwirten. Die Qualität unseres Essens hängt in erster Linie von ihnen ab. Deshalb sorgt die EU dafür, dass Geld in die Bereiche der Landwirtschaft fließt, wo es wirklich Sinn hat. Sie hören die Reihe Mehr Einsatz, bessere Rechtsetzung. In dieser Folge geht es darum, was die EU tut, um die Landwirtschaft fairer und nachhaltiger zu machen. Wie stellen wir uns die Zukunft der Landwirtschaft in der EU vor? Haben wir da moderne Betriebe vor Augen, von denen Landwirte gut leben können? Werden Ihre Kinder diese Betriebe gerne übernehmen, weil sie ihnen echte Zukunftsperspektiven bieten? Genau das strebt die EU mit der großen Reform der gemeinsamen Agrarpolitik an. Fair und nachhaltig soll die Landwirtschaft sein und für die Zukunft gewappnet. Der Klimawandel bereitet auch der Landwirtschaft Probleme. Immer häufiger führt er zu geringeren Erträgen oder Ernteausfällen. Die Landwirte können kaum etwas dagegen tun. Und die Aussichten sind nicht gerade rosig. Nach Schätzungen der Europäischen Umweltagentur könnten sich in Südeuropa die Ernteerträge nicht bewässerter Kulturpflanzen wie Weizen, Mais oder Zuckerrüben bis 2050 halbieren. Deshalb macht es die EU Landwirten leichter, bei Extremwetter, Tierseuchen, Pflanzenkrankheiten oder Schädlingsbefall an Hilfsgelder zu kommen. Auch die Mitgliedstaaten können künftig in notgeratenen landwirtschaftlichen Betrieben flexibler helfen. Von dieser Möglichkeit wurde zum Beispiel schon in der Corona-Pandemie Gebrauch gemacht. Es geht aber nicht nur darum, die Landwirtschaft vor den Folgen des Klimawandels zu schützen. Vielmehr sollte sie gezielt eingesetzt werden, um dem Klimawandel entgegenzuwirken. Das Parlament sorgte deshalb dafür, dass in den nächsten 5 Jahren Gelder für Projekte zur Verfügung stehen, deren Schwerpunkt auf biologischer und umweltfreundlicher Landwirtschaft liegt. Der Klimawandel ist aber nicht die einzige Mammutaufgabe für den Agrarbereich. Auch wegen der Corona-bedingten Wirtschaftskrise muss die EU handeln. Europäisches Parlament und Rat wollen Landwirte, Lebensmittelerzeuger und die Landbevölkerung in den nächsten 2 Jahren mit 8 Milliarden Euro unterstützen. Nachhaltigkeit hat beim Wiederaufbau nach der Krise oberste Priorität. Ein Drittel der Gelder wurde deshalb für Biobauern, Klima- und Umweltschutz und artgerechte Tierhaltung geblockt. Mit dem Hilfspaket will man auch Junglandwirten unter die Arme greifen. Mehr als die Hälfte der Gelder ist für neue Betriebe und für Investitionen in bestehende Höfe reserviert. Beim Wiederaufbau liegt der Schwerpunkt auf Krisenfestigkeit, Nachhaltigkeit und Digitalisierung. Das ist aber noch nicht alles. Parlament, Rat und Kommission haben sich auf einen neuen 7-Jahres-Haushalt für die Landwirtschaft geeinigt. Der Grundstein für eine umweltschonendere und digitalere Zukunft ist damit gelegt. Das Parlament hat dafür gesorgt, dass mehr als 1/3 der Gelder für die ländliche Entwicklung in den Umwelt- und Klimaschutz fließt. Ein weiterer wichtiger Bestandteil der Agrarpolitik der EU sind Direktzahlungen an Landwirte. Diese Gelder sind allerdings an Bedingungen geknüpft. Mindestens 1/4 davon muss für Umweltschutzmaßnahmen verwendet werden. Die begünstigten Landwirte müssen außerdem mindestens 4% ihrer Ackerfläche im Interesse der biologischen Vielfalt nutzen. Das bedeutet weder Pestizide noch Düngemittel. Dafür aber Pufferzonen, Brachland, Hecken, Bäume, Trockenmauern oder Teiche. Schließlich hängt die Gesundheit der Böden in entscheidendem Maße von der biologischen Vielfalt ab. Das Parlament hat sich auch dafür stark gemacht, dass die reformierte Agrarpolitik fairer wird.